legislativa desta Câmara Municipal. Comunico ainda que nossa próxima sessão ordinária será a décima do exercício a se realizar neste plenário no dia 20 de outubro, terça-feira, às 20 horas. A todos, uma boa noite.

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tudo nele. Valeu, gente. Deus abençoe.

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Deus, nós queremos te adorar. Como é bom te adorar, como é bom estar na tua presença. E eu tenho um pedido para lhe fazer hoje, Deus. Dá-me um coração adorador. Dá-me um coração adorador. Um coração que te ame. Um coração que te adore acima de todas as coisas. Um coração que sabe te adorar na hora da dor. Um coração que sabe te adorar na hora da prova. Um coração que te adora. Um coração adorador nunca volta atrás. Um coração adorador nunca volta atrás. Eu quero te amar mais. Eu quero te adorar mais.

Tu és soberano, Tu és digno, só Tu és digno de honra, só Tu és digno de glória. Nós viemos aqui para Te adorar, nós estamos aqui, Senhor, e a Tua palavra diz: onde dois ou mais

Sim, contemplar tua glória é o nosso prazer. Nós não somos dignos. Nós não somos dignos de contemplar tua glória. Mas toda vez que te adoramos, Deus, é isso que o Senhor nos revela: a tua glória, o teu poder. Nós viemos

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Tradução da música de Roger Daltrey, Will Doubt Your Love. 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

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A versão da música de Roger Daltrey, Will Dart Your Love. 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

Ei, bom demais, hein? Na sintonia nós tocamos aí o Tião Carreiro e Patinho. Inverteram, né, os processos da vida. Antigamente, né, quem tinha um carro era rico, né? E quem tinha, cada um tinha cavalo. Hoje, quem cria cavalo é rico. Todo mundo tem carro, né? Inverteu aí. Com o passar dos anos, tudo vai se invertendo. Um grande abraço, um bom dia para você, tudo bem? Nós estamos aqui pela Difusora Aparecida, com a direção do Padre Vanderlei Mossegatti, todas as manhãs, cutucando para lá, cutucando para cá. Como diria meu amigo Jurubeba, cutucando a Jurubeba, que a coisa vai, né? Ei, vamos lá. Um grande abraço a todos vocês, obrigado pelo carinho. Que possamos começar um dia bacana, que possamos ser iluminados pela nossa mãezinha, Nossa Senhora Aparecida. Está chegando o dia dela, o dia da comemoração, o dia da nossa devoção, o dia do nosso agradecimento, dia 12 agora, próxima segunda-feira, é o dia da padroeira do Brasil, Nossa Senhora Aparecida, hein? Que bacana, gente. Então, esse momento de fé é muito bacana, amanhã também, né? Nós temos aí, se não me engano, acho que é o encerramento, né, da novena, né, de Nossa Senhora Aparecida. Também no próximo sábado tem o encerramento da quermesse também, que começou no mês passado, né? E agora a gente vai ter a última rodada de quermesse agora no próximo sábado, ali no Salão de Festas, ao lado da capela aqui em Monte Aprazível, tá certo? Todos convidados, é a festividades da nossa mãezinha, a nossa mãezinha chamada Nossa Senhora Aparecida, tá bom? Ah, que bacana! Vamos tocar música, vamos lá então. Tocamos já aí pra você, né? O Adeus Querida Vieira e Vieirinha, teve também Ano Novo, Tunique e Tinoco, Cavalo Enxuto, Tião Carreiro e Pardinho. E agora a gente sauda Nossa Senhora Aparecida, padroeira do Brasil, a nossa mãezinha, né? Abençoando o nosso Brasil. Eita Brasil, hein? Cada dia que passa a coisa enrosca mais, né? Mas vamos tocando o barco, que importante é a gente estar bem, tá certo? A todos vocês, o nosso muito obrigado. E vamos lá, vamos tocar duas, né? Trazendo aí para você, começando com Suline Marrueiro, aqui na programação da Rádio Difusora Aparecida, a Rádio da Família. E depois a gente traz aí para você Palmeira e Biá. Vamos lá? 6 horas e 12 minutos.

0: estamos aqui pela Difusora Aparecida, Rádio da Família. Tocamos aí para você, além do Mário Zan, Zé Mulato e Cassiano, Terra Prometida, Nossa Senhora das Graças, Palmeira e Viá, Nossa Senhora Soline Marroeiro. E o melhor da música é aqui com a gente, juntos até às 11 da manhã.
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0: Pois é, no pé do eito, aqui na manhã do dia 7 do mês de outubro. Estamos aí caminhando já para o final do ano, né, gente? Vamos ver. Daqui a pouquinho eu volto aí com a meteorologia no próximo bloco, para a gente ver se a chuva continua, não continua, como que vai ser essa quarta-feira, dia 7, tá bom? Vamos lá então, para você, tem mais, né? Chegando em casa aqui, Santos Reis. Também depois tem Vingança do Chico Mineiro, com Tonico e Tinoco. Vou tocar outra aqui, tem um pedido aqui do Tonico e Tinoco, né? A gente. É Pé de Pi, né? Ah, eu tenho um pedido aqui do Pé de Pi, do Tonico e Tinoco. Pediram ontem e não deu para tocar, mas queriam que tocar antes das 7. Então hoje dá certo, né? A gente vai no Pé de Pi. Depois tem Tião Carreiro e Pardinho, agora 6:30.

0: Marcando demais aí a música do Glacial, né? E a Velhos Amantes, também tocamos para você. Pé de Cedro, Tibagi, Miltinho, Encantos da Natureza, Tião Carreira e Pardinho, Tunique, Tinoco, Pé de Ipê, volto com a meteorologia de hoje. 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
0: Manhã Difusora, bom dia. Vamos lá então, meteorologia para hoje, né? Para esta quarta-feira, que monte aprazível, né, gente? Vamos lá. Sol com muitas nuvens pela manhã, pancadas de chuva à tarde e à noite, né? Então de manhã fica com nebulosidade, à tarde e à noite deve chover. Nós temos aí a sensação térmica no momento de 21 graus, 69% de probabilidade de chuvas no período da tarde e da noite. 96%, a umidade relativa no ar está excelente. O sol nasceu, né, às 5h55, se põe às 18h18. Que mais? Então tá aí, né, por volta aí das 10 da manhã, temperatura na casa dos 25. Por volta das 14 horas, 31 graus, que é a máxima de hoje, né? Pois a temperatura volta a cair aqui na nossa região, tá certo? Em Polone, agora 21 graus, Neves Paulista 21, Bálsamo 21, Nipuã 20 graus e Tanabi 20 graus. Então, portanto, Neves Paulista e Bálsamo com probabilidades de chuvas também agora no período entre 11 horas e meio-dia. Hora certa, 6h49 aqui na programação da Difusora Aparecida, a rádio da família. Só modão, é música boa. Ei, Belmonte Amaraí, depois tem Lourenço e Lorival aqui na nossa manhã. Bom dia, Silveira e Silveirinha. E na sequência, a gente traz para você aqui o... quem vem aí? Vieira e Vieirinha? Beleza, sorte aí.

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3: Ei, nós tocamos Vieira e Vieirinha, canta muito, hein? Ei, saudosos Vieira e Vieirinha, Rio Pretenses, né? É, parente aí, né? Primos aí do Lio e Léo e do Zico e Zeca. 7:03, bom dia!

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2: Bom dia aqui no Manhã Difusora, só modão, só música bacana, galera participando conosco, obrigado aí pelo carinho e pela sua participação também conosco na manhã, né? Sempre bom tê-los aqui conosco, bom dia! Vamos falar sobre o quê? Café? Então vamos lá, café arábica sobe, mas não recupera a queda de setembro. O preço do café no campo deu sinais de reação nos últimos dias, mas nada perto de recuperar o forte tombo registrado em setembro, na casa de 10%. Dados do CPEA indicam que a saca é vendida na casa dos R$ 1.570 no geral. Os compradores fazem pressão por cotação cada vez melhores. Estão de olho, por exemplo, no aumento da oferta com a colheita praticamente encerrada e na volta da chuva, que faz bem para os cafezais, né? Falando sobre o arroz, a cotação do arroz no campo segue firme com a saca vendida a R$ 83,00, indicados, né, do CPEA. Mesmo assim, ainda tem agricultor no prejuízo, uma vez que o valor não sobe os custos de produção em algumas áreas do Rio Grande do Sul, o maior produtor nacional. As cotas despencaram no ano passado, quando houve a supercolheita e sobrou mercadoria, o que levou um corte de investimentos no cultivo do arroz, reduziu a oferta e tem puxado os preços para cima, né? Então tá aí. Que mais aí que nós temos aí? O abate, né, de frangos beirou 1,7 bilhões de cabeças, hein? Olha só, 1 bilhão e 700 mil cabeças de frango foram abatidas entre abril e junho. Os dados divulgados pelo IBGE representam uma alta de 2,8% na comparação com o mesmo período do ano passado. É também o melhor resultado já registrado em um segundo trimestre, hein? A produção da carcaça de frangos aumentou para quase 3 milhões e 700 mil toneladas. E o pessoal comindo, né? Comendo frango. É bom, tem franguinho na panela, tudo jeito, né? Tem cafezal em flor, cascatinha em Ana. Eita, então é esse aí que nós vamos tocar agora, 7 e 8.

0: Pois é, modão, hein? Simbora agora, confere, 7 horas e 21 minutinhos, tocamos aí pra você. Meu pai, André Andrade, tinha um Carreira e Pardinho, Mundo Velho Não Tem Jeito, Tunique Tinoco, Besta Ruana, Flor do Cafezão, com Cascatinha e também a Nhana.
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Estamos de volta aqui pela manhã, 7 horas e 23 minutos, a informação chegando até você. Galera toda aí, né, da região nos ouvindo, nosso muito obrigado mesmo pelo carinho, né? Então tá certo, que possamos, né, estar sempre presente no dia a dia, né, da sua casa, no seu trabalho, e que bacana. Olha, tá chegando o Dia das Crianças, dia 12 de outubro, né? É uma data também que o comércio vende bastante, né? O Dia das Crianças, comemorado na próxima segunda-feira, deve movimentar 20 bilhões e 200 milhões de reais em compras em todo o país. A estimativa é da Associação Brasileira das Empresas de Cartões de Crédito e Serviços, com base em pesquisa realizada pelo Instituto Datafolha. Segundo o levantamento, 7 em cada 10 brasileiros pretendem comprar presentes para a data. O valor projetado representa um crescimento de 7,5% em relação ao ano passado. Os brinquedos que lideram a preferência dos consumidores, citados em 57% dos entrevistados, né, são roupas e acessórios, artigos esportivos como bolas e bicicletas. A pesquisa aponta ainda que a maior parte das compras deve se concentrar na região sudeste, responsável por uma movimentação estimada em 8 bilhões e 800 milhões, tá? As lojas físicas continuam sendo a principal escolha dos consumidores. 63% dos entrevistados disseram que pretendem fazer as compras presencialmente, não pela internet. Já as compras pela internet foram mencionadas por 33% ou que já compraram, né? O levantamento também mostra, entre os consumidores que pretendem usar cartão de crédito, né, quase 2/3 disseram que devem parcelar as compras. Vamos às compras para a molecada, dia 12 de outubro, tá chegando o Dia das Crianças, tem uma festa bacana para você no dia 12, né? Ali no Parque das Águas, ali na represinha em Monte Aprazível, é uma festa gratuita com brinquedos, tudo aí para a criançada, né? Vale a pena você conferir, já deixar agendado aí, durante todo o dia nós teremos festa, Mundinho Kids, enfim, vai ser uma festa muito bacana e você pode participar. Leva suas crianças tudo, né? E vamos curtir um dia bem especial e bem bacana. Silveira e Silveirinha, já foi, né? Ah, já. Então vamos trazer então para você conferir conosco aqui na programação da Rádio Difusora Aparecida, a Rádio da Família. Tem dois pedidos aqui do Tunico, a gente toca depois, né, o Tunico e Tinoco. Tá bom, gente? Vamos lá então. A gente traz aqui para você conferir comigo, Lourenço e Lorival, 726.

0: Grande menino, curtiu, né? Tá, então nós tocamos Mãe de Carvão aqui na programação da Rádio Difusora Aparecida com Lio e Léo. Teve também Dona Felicidade, Zico e Zeca, Tião Carreira e Pardinho, Leito de Hospital 742.
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0: A nossa Manhã Difusora cheia de música para você, 7h42. Azulão do Reino Encantado, atenda a participação do Moacir. Já mandou recado para nós aqui, né, Moacir? Valeu. Vamos que vamos, né? Hoje começa mais uma rodada aí do Campeonato Brasileiro, né? A galera que gosta aí de um bom futebol. Hoje, então, nós teremos aí o início, né, da rodada do Brasileirão, que chega com tudo, né? Brasileirão é Brasileirão, né, amigo? Com certeza, galera já gosta. Campeonato Brasileiro está de volta, né? Depois da data FIFA, 6 jogos abrem a 29ª rodada nesta quarta-feira. Internacional e Corinthians, Cruzeiro e São Paulo. Mais 4 partidas, né, vão ser disputadas amanhã, com o Flamengo, né, jogando contra o Santos na Vila Belmiro, e o Palmeiras recebe o time do Bahia, né? Então tá aí, vai ser um jogão de bola, vale a pena você conferir, né? O Remo também vai jogar aí contra o time do Grêmio, né? Vai ser outro jogão também que, né? E o Mirassol joga fora de casa contra o Red Bull, olha só, é hoje, né? A partir das 20 horas também, joga lá Vitória e Chapecoense, né? Nesta quarta-feira, Vitória e Chapecoense. Então, tá aí. E o, deixa eu ver aqui, é hoje também, né? Hoje tem o Mirassol, então, lá em Bragança Paulista, né? Às 19h30, joga aí Mirassol e Bragantino, Bragantino e Mirassol, mais uma rodada do Brasileiro aí, que abre, né? Então tá certo. Agora são 7 horas e 44 minutos, aí Azulão do Reino Encantado, também tem aí na sequência para você conferir comigo aqui, vamos trazer quem? Esteio de Arueira? Pode ser essa aí também. 7h44.

Eita, um carreiro, canto o dia inteiro, o povo gosta, né? É isso que o povo quer, é isso que eu vou cantar. 8 e 2, tudo bem? 7 de outubro. Ontem nós tivemos também, né, o jogo de despedida do Messi, olha só, da seleção, né? Ele fez uma partida aí de despedida da seleção, grande jogador. Ali a Argentina, sempre, Argentina e Brasil sempre produzindo grandes craques, né? Nós já tivemos aí craques aí, Diego Armando Maradona, talvez o maior de todos os na Argentina, né? Messi também, e tanta gente boa, né? Do futebol que surgiu na Argentina, e mais um se despedindo da seleção. O Messi já fez muito, já foi campeão do mundo, né? Acho que o Messi é um dos jogadores mais completos em tudo, né? Ele ganhou, foi eleito o melhor do mundo, ganhou Copa do Mundo, ganhou quase todos os campeonatos que se disputam na Europa, né? Superliga, enfim. É um jogador completo, vamos dizer, né? 8 horas e 3 minutos, bom dia.

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gente, agora são 8 horas e 6 minutos. Foi inaugurado neste final de semana, né? O evento no CEAGESP em Flor, em Rio Preto. Prossegue toda essa semana agora, das 8 às 17 horas, vai até sábado, dia 10, das 8 às 13. Reúne flores, plantas ornamentais, folhagens, artesanatos, itens, né, para jardinagem, decoração e aquarismo para todos os públicos e bolsos. O período do evento foi definido pelos próprios comerciantes da Feira das Flores local, que totalizam 50 lojas, né? Quem vier pode esperar aí muito mais do que a oportunidade de comprar flores, né? Teremos opções para todos os públicos, agradando a todos os bolsos. Então tá aí. Quem deseja levar para casa, né, o carro-chefe do evento irá se beneficiar com a conexão com muitos fornecedores de flores, né? Enfim, quer comprar flor, meu amigo, né? Feira do Artesanato também, que se tornou conhecida do público frequentador da Feira das Flores da unidade, irá acontecer também todos os dias, né? Com 14 expositores, a realização simultânea ao CEAGESP em Flor aumenta a oportunidade para os frequentadores conhecerem melhor a arte local, né? Peças de artesãos de Rio Preto e região. Durante o evento, a feira terá promoções exclusivas e sorteios para os visitantes. Então tá aí, né? Todos estão convidados a participar dessa festa bacana, né, que nós temos aí, que é justamente aí o CEAGESP em Flor. Então tá aí, durante toda essa semana, das 8 às 17 horas, o CEAGESP de São José do Rio Preto estará então com esse evento, né, CEAGESP em Flor, reunindo flores e artesanatos juntos também, totalizando aí 50 lojas. É uma opção, né, para quem gosta de flores, artesanatos e conhecer o CEAGESP também, que é um lugar muito bacana. Conhece, Artuário, o CEAGESP em Rio Preto? Conhece, né? Então é muito bacana, vale a pena passear por lá, tá bom? Aproveite. Agora 8:08, bom dia. 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

Bacana demais, tocamos aí Jacó e Jacózinho Terra Bruta, e também tocamos aqui na programação da Difusora Aparecida, Rádio da Família, Pedro Bento e Zé da Estrada, e professor Edson, que gosta dessa música, né? A música O Amor é a Rosa, teve também Lourenço e Lorival, Canga do Tempo, Lio e Léo, Caminheiro, e só modão, hein? Juramento Quebrado, encerrando o nosso bloco com você, volto na sequência. Música.

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0: Bom, nós de volta aqui com você pela Difusora Aparecida, Rádio da Família, com informações para essa galera toda que nos ouve, né? Todas as manhãs curtindo conosco o programa aqui da Difusora. Olha, gente, após a nebulosidade e chuva, né, nesses dias aí, o sol vai voltar a predominar na região a partir de hoje, tá bom? Tá, então, o calor deve ganhar força nos próximos dias, né? Com rápida elevação da temperatura e queda da umidade relativa no ar. Depois de um início de semana marcado por maior nebulosidade e chuva pontual, o sol volta a predominar a partir desta quarta-feira, abrindo caminho para os dias mais quentes da semana. A previsão indica que hoje ainda alguns lugares deve chover, mas que a partir de amanhã os termômetros voltam a chegar a 36 graus na sexta-feira e a umidade relativa no ar deve cair para 43% nas horas mais quentes do dia, embora esse índice ainda esteja acima da faixa de atenção adotada em situação de umidade abaixo de 30%. O tempo mais seco aumenta o desconforto térmico e exige cuidados, hein? Principalmente durante os períodos maior de calor. O cenário é provocado pela predominância do ar mais quente e seco sobre o interior paulista. O Instituto Nacional de Meteorologia considera valores de umidade inferior a 30% como indicativos de baixa umidade, condição que também pode aumentar o risco de queimadas em períodos prolongados de estiagem, tá bom? Amanhã o calor aumenta e deve ter predomínio do sol durante todo o dia, com temperaturas começando na casa dos 22 e indo a 35 graus e a umidade caindo em cerca de 49%. O pico do calor está marcado para sexta-feira, com a máxima de 37, 38 graus e a umidade deve atingir 41%, tá bom? Então tá aí, o calor começa a perder força no final de semana, no próximo sábado, dia 10. A previsão indica um aumento de nebulosidade, mas ainda com temperatura elevada, chegando a 35 graus. Domingo também a mudança de ventos passa a sopar, né, no quadrante sul, que favorece a queda de temperatura. Então a máxima prevista para o domingo vai ser de 28 graus. Esse é um balanço aí da meteorologia para você neste final, nessa semana toda aí, né? Aí no final de semana também. Ou seja, o calor começa a ganhar força hoje, mas na sexta-feira volta, né, a perder força aí para chuva novamente e a temperatura caindo. Vamos lá com música. Meu pai, minha mãe, Zé do Rancho e Zé do Pinho.

0: Bacana, em Travessia do Araguaia. 8 horas e 56 minutos aqui pela Difusora Aparecida, Rádio da Família. Você participa, você manda aqui, hein? É, a gente toca daqui a pouquinho, eu vou pro zap. O nosso WhatsApp é o 32000974. Anotou? 32000974.
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já estamos de volta aqui pela Difusora Aparecida, Rádio da Família. Bom dia. Olha, tem quermesse sabadão agora, hein? A última rodada de quermesse em louvor a Nossa Senhora Aparecida, ali no bairro, né? Da Vila Aparecida, ao lado ali da capela de Nossa Senhora Aparecida, vai ter um festão bacana. Já tá tendo já três rodadas já tivemos aí, né? Então, estamos indo para mais a final, última derradeira aí, noitada de quermesse, nesse dia 10, no Salão de Festas, ao lado ali da Capela de Nossa Senhora Aparecida. Aproveite, né? E o importante é você estar lá comemorando, pega os amigos, a família, você que não é de Monte Aprazível, venha para cá, venha curtir uma quermesse aí, finalzão de semana, bom demais, né? Milionário José Rico, depois tem Liu e Léo.

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2: Aí a música lá pra Maria Aparecida Alves, lá da Vila Alves, né? A Maria Aparecida lá da Vila Alves pedindo Cantinho do Céu, tá ouvindo 91.

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Bacana demais, franguinho na panela, vou tocar agora já, né? Só lembrando que hoje tem rodada do Brasileirão, hein? Hoje tem Internacional e Corinthians, Vitória e Chapecoense, Botafogo e Vasco da Gama, Cruzeiro e São Paulo, Santos e Flamengo jogam amanhã, Atlético Paranaense também, né? Jogam amanhã, Fluminense e Curitiba e Palmeiras e Bahia, esses jogos são de amanhã. Hoje a gente tem também Bragantino e Mirassol, Clube do Remo e Grêmio, né? Que fazem a abertura depois dessa data FIFA, né, no qual as seleções jogam, e nós tivemos aí quase 10 dias aí sem futebol, agora retornando, é a reta final do Brasileirão, hein, dá-lhe Mirassol hoje, tem que ganhar de todo jeito, pelo menos empatar, senão já era. Franguinho na panela, lembrando que eu toquei agora ainda, né, Cantinho do Céu para Maria Aparecida lá da Vila Alves. Vamos tocar então agora, né, uma música lá pro meu amigo Zé Antônio, que tá na sintonia, né, Zé? Fala, Zé! Falo sim. Pro Zé Antônio, né, pro Joãozinho Evangelista e pro Esquerdinha. Ei, Esquerdinha. Bate de esquerda mesmo ou não? Geralmente quem tem apelido Esquerdinha é jogador de bola, né? Ai, mas tá certo, então. Um abração pro Esquerdinha, né, pro Joãozinho Evangelista, né, Antônio, o pessoal tá preparando um franguinho lá, hoje tem um peixinho, né, não vai ter franguinho na panela não, vai ter franguinho na panela, eita, tá tocando aí pra moçada.

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Cuida de mim, Deus, cuida de todos nós, né? Nossa Senhora Aparecida abençoa todos nós também, né? Que a nossa mãezinha nos oriente, nos guie e que possamos, né, decidir aí quem vai ser o novo governante, que ele governe para o povo, não é? É isso aí, o povo é a voz de Deus. Vamos mandar música? Eita, vamos lá. Conversei ainda há pouco agora com o pessoal que está na sintonia, o Valdir. Ô, Valdir de Bálsamo, né? É, o Valdir de Bálsamo. Ainda há pouco estava conversando aí com o Esquerdinha, com o Joãozinho Evangelista, com o Zé Antônio. E o Valdir ligou para mim também de Bálsamo aí. Está na sintonia, mandando um alusão pro pessoal do Panela Velha. O pessoal que ele tá, disse que trabalhou muito tempo aqui em Monte, construindo casas aí, né? Ele falou que é conhecido demais. Manda aí para os companheiros conhecidos dele aqui de Monte Aprazível. O nosso amigo Valdir, construtor lá de Bálsamo. Ei, Valdir. Popular João de Barro, constrói muita casa. Um abraço, hein, Valdir? Valeu, obrigado aí pelo carinho. Vou mandar também um alusão pro Antônio. O Antônio, tudo bem? O Antônio lá de, né, de Badibacite. Olha só. Alô, Badibacite. Antônio, né, o Antônio de Badi, participando com a gente aqui. O nosso muito obrigado. Tá mandando aí o pessoal do Mato Verde, né? O Tião Carreiro e Pardinho, vamos tocar. Meu amigo Chapéu Preto, tá aí também. Ei, tá no frigorífico aí em José Bonifácio, né? É, ele... Manda sortar e prender os boi lá. 9h33, vamos tocar a música pra moçada toda aí, né? Vem Vieira e Vieirinha, Milionário José Rico, Tião Carreiro e Pardinha.

0: Vamos lá, confere comigo, 9h48, manhã de sol. Ei, tá chegando o sol, vai fazer hoje a máxima de 32, né? 30 graus, depende onde você
1: estiver. 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

Aqui da manhã, nosso bom dia, 9:56. Vamos no zap zap, vamos ver como é que tá aqui. Bom dia, Lula, toca uma música de Tião Carreiro, já tocamos. Bom dia, Lula, Claudelice, do sítio de Icatu, em Icatu, Tanabi. Solta aí um modão pra nós, com Teodoro Sampaio, casaco verde. Ofereço pra toda a minha família em Macaubal, pro meu irmão Claudemiro Careca, motorista da Itamaraty, meu amigo também. Pro esposo Adriano, estamos ligadinhos na Difusora Aparecida. Essa música é bacana, né? Te manda aí pra toda a galera que curte Teodoro e Sampaio. E o Teodoro, hein? Teodoro tá que tá. Tá fazendo show ainda, né? Tá valendo. Casaco verde, então, simbora. Hora certa agora, 9:57.

bacana, aí mandando alusão pro Giba lá de Polônia, tá sempre com a gente na sintonia, brigadão pelo carinho, 10 em ponto, obrigado pra Madalena, aí que tá nos ouvindo também, Itanabi, né, Madalena? O Din Jardineiro também, a Dona Luzia Branquim, bom dia pra vocês, bom dia também pro Leandro e pro Ayrton, tá na sintonia, a gente agradece de coração o nosso bom dia. 10 em ponto, tá aí ó, saideira da hora pra você. Os Filhos de Goiás.

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3: Aí, som bacana pra você agora, são 10:11, tem Leonardo, depois João Paulo e Daniel.

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Aí, de volta com você. Vamos passar agora, então, a programação, né, deste final de semana. Programação em louvor à Nossa Senhora Aparecida no dia 12, tá bom, gente? Olha, a programação dia 12, às 7 horas da manhã, vai ter missa, né, na Igreja Matriz, Senhor Bom Jesus. Às 9 horas da manhã, missa, né, e bênção das crianças na Capela Nossa Senhora Aparecida. Ao meio-dia, meditação do terço na Capela de Nossa Senhora Aparecida. Às 16h30, tem aí, então, Santa Missa e troca do manto, né, e procissão na Capela de Nossa Senhora Aparecida. Então, essa é a programação, né, para o dia 12, dia da Padroeira do Brasil. Lembrando que temos leilão de gado no domingo, dia 11, né, e temos também no dia 10, a quermesse, né? A última noitada de quermesse ali no Salão de Festas ao lado da Capela de Aparecida aqui em Monte Aprazível, tá bom? 10 horas e 21 minutinhos a todos vocês, o nosso muito obrigado pelo carinho, né? Pela participação conosco aqui na programação da Difusora Aparecida, a Rádio da Família. Jean Giovanni, depois tem aí João Bosco e Vinícius.

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Olá, queridos irmãos e irmãs, queridos ouvintes da nossa difusora Aparecida 105,7, aqui de Monte Aprazível, São Paulo, essa emissora da Paróquia Senhor Bom Jesus. É uma alegria estarmos juntos novamente nesse horário do almoço, onde possamos levar a palavra de Deus, ouvir uma boa música, rezar pelas famílias, pelos doentes, rezar por suas necessidades. Que Deus te abençoe. Vamos juntos viver esse momento de fé. Música.

0: do Espírito Santo.
1: Amém.
0: Irmãos, estamos aqui reunidos com a Mãe de Jesus. Na Virgem Maria, tudo se refere a Cristo e dele depende. Ela é também a Mãe de todos nós. Para que ela nos olhe com misericórdia, vamos reconhecer as nossas culpas e pedir a Deus que, por sua intercessão, nos liberte do pecado com o qual tantas vezes o ofendemos em nossa vida. Peçamos ao Senhor, neste ato penitencial, o perdão de nossos pecados. Do egoísmo que nos faz esquecer os nossos irmãos,
1: vinde libertar-nos, Senhor.
0: Da indiferença em participar da vida da Igreja,
1: vinde libertar-nos, Senhor.
0: Do orgulho que nos impede de servir aos nossos irmãos,
1: vinde libertar-nos, Senhor.
0: De todos os nossos pecados pelos quais vos negamos amor em nossa vida,
1: vinde libertar-nos, Senhor.
0: Se confessamos os nossos pecados, Deus é fiel e justo para nos perdoar e purificar de toda a maldade.
1: Amém.
0: Oferecimento, intenções. Ó Mãe do Perpétuo Socorro, nós nos reunimos nesta novena para vos louvar, bendizer e agradecer todas as graças que por vossa intercessão temos recebido.
1: E queremos também pedir por toda a Igreja, pelos missionários e apóstolos leigos, pelas vocações sacerdotais e religiosas, pelas famílias, pela paz no mundo, pelos pobres e abandonados, pelos injustiçados e oprimidos, pelos doentes e aflitos, pelos agonizantes e almas do purgatório e pelas nossas intenções particulares.
0: Santa Maria, Mãe de Deus,
1: rogai por nós.
0: Mãe do Cristo Libertador,
1: rogai por nós.
0: Mãe da Divina Graça,
1: rogai por nós.
0: Mãe do Salvador,
1: rogai por nós.
0: Mãe de Misericórdia,
1: rogai por nós.
0: Vós fostes a serva fiel do Senhor, colaborando com Cristo na libertação total da humanidade. Vós tendes a missão de trazer Cristo libertador ao mundo e fazer-nos participantes de sua morte e ressurreição.
1: Ensinai-nos a ouvir vosso Filho e ajudai-nos a realizar em nossas vidas uma sincera conversão para Deus e para nossos irmãos.
0: Rogai por nós, ó Mãe do Perpétuo Socorro,
1: para que sejamos dignos das promessas de Cristo.
0: Oremos. Santa Maria, que gerastes o Redentor para o mundo e trouxestes a luz para os homens, sede para nós mãe e modelo, guia para a Igreja que caminha nas estradas do mundo rumo ao céu, nossa corredentora e medianeira junto a Deus Pai, com Jesus Cristo na unidade do Espírito Santo.
1: Amém.

0: Nossa Senhora, Mãe da Igreja. Ó Maria, vós sois a Mãe da Igreja, desta família aqui reunida. Perseveramos convosco, pedindo ao Pai o Espírito Santo, prometido por Jesus.
1: Renovai, ó Divino Espírito Santo, a vida desta comunidade cristã. Queremos viver vida de comunidade, vida de igreja e salvar-nos. Que nossos irmãos afastados de Deus voltem para a casa do Pai.
0: Rezemos por toda a igreja.
1: Protegei o Papa, assisti os bispos, santificai os homens e mulheres consagrados a Deus. Conservai a paz e a união nas famílias. Abençoai nossa pátria, esclarecei nosso governo. Ajudai-nos a viver como bons cristãos.
0: Com vosso auxílio e exemplo, queremos que nossa vida seja um testemunho claro da fé, da esperança e do amor aos homens e ao mundo.
1: Ficai conosco, ó Mãe do Perpétuo Socorro, para que possamos perseverar convosco na procura de Cristo. Devemos libertar-nos dos erros pessoais, das nossas faltas na vida familiar, social e profissional, para melhor amarmos a Deus e aos nossos irmãos. Ajudai-nos.
0: O pecado da injustiça, que é causa de tanto sofrimento, é pior que a doença e a tribulação, porque é mal que está no coração das pessoas.
1: Ajudai-nos a libertar-nos do egoísmo e da injustiça. Socorrei os oprimidos e os explorados pela maldade dos homens.
0: Felizes os que promovem a paz, porque serão chamados filhos de Deus.

0: Oração pelas vocações. Ó Mãe do Sumo Sacerdote Jesus Cristo, queremos agora falar bem perto ao vosso coração de Mãe.
1: Sinceramente, vos agradecemos porque trouxeste Jesus, nosso caminho, nossa vida, a verdade que ilumina.
0: Maria, Mãe da Igreja, quem continuará esta presença de Deus entre nós é pelos continuadores de vosso Filho que agora pedimos.
1: Que tenhamos sacerdotes santos para que possamos viver a presença de Deus, o amor, a paz e a salvação.
0: Alcançai-lhes uma fé inabalável como a rocha, com fidelidade seus compromissos com Deus e a Igreja.
1: Convosco pedimos ao Pai, por Jesus Cristo, mais operários para a messe do Senhor, e também homens e mulheres consagrados ao serviço do Reino de Deus na vida religiosa.
0: Que as famílias cristãs saibam educar seus filhos para o amor de Deus e do próximo, e os ajudem a descobrir e a seguir a própria vocação.
1: Dai perseverança aos seminaristas e aos que procuram ser fiéis a Deus que o chama.
0: Ao dar a vida a cada ser humano, o Senhor o convoca para uma missão de amor, de doação pessoal e de serviço a Deus e ao próximo.
1: Ajudai-nos, ó Mãe do Perpétuo Socorro, a viver com responsabilidade nossa vocação de batizados. Amém.

0: Bênção da saúde. O Senhor esteja convosco.
1: Ele está no meio de nós.
0: Senhor Jesus Cristo, uni aos acontecimentos da vossa paixão e ressurreição os sofrimentos e as dores de todos os que padecem e estão doentes.
1: Fazei que compreendam, Senhor, que não estão sozinhos nem são inúteis, mas estão crucificados convosco para a salvação do mundo.
0: Senhor, que curastes tantos enfermos, se for da vontade do Pai, restitui a saúde aos nossos irmãos que padecem.
1: Senhor, tende piedade de nossos doentes.
0: Olhai com bondade para as pessoas idosas que sofrem na solidão ou na doença, que sejam amparadas pela nossa caridade fraterna.
1: Pedimos também pelos que se acham em perigo de vida ou que nesses dias deverão passar deste mundo para a eternidade, que a vossa presença amiga e certa alcance para eles perdão, esperança e salvação.
0: Os remédios são os meios que vossa providência concede para a recuperação da saúde. Iluminai, pois, os médicos e todos os que se dedicam aos enfermos, para que descubram os recursos adequados ao seu tratamento.
1: Senhor, escutai a nossa prece.
0: Ó Deus, nosso Pai, por intercessão de Nossa Senhora do Perpétuo Socorro e de todos os santos, fazei descer sobre vossos filhos e sobre todos os doentes e os que estão sofrendo, vossa bênção salvadora. Deus Pai vos dê sua bênção.
1: Amém.
0: Deus Filho conceda a saúde aos enfermos.
1: Amém.
0: Deus Espírito Santo ilumine a todos.
1: Amém.
0: Em nome do Pai, e do Filho, e do Espírito Santo.
1: Amém.
0: Bênção da água. Bendigamos ao Senhor por todos os bens da natureza, especialmente pela água.
1: Bendito seja Deus para sempre.
0: Bendigamos ao Senhor pela água do santo batismo, que nos torna filhos de Deus.
1: Bendito seja Deus para sempre.
0: Abençoai, Senhor, pela intercessão de Nossa Senhora do Perpétuo Socorro, esta água, que seu uso leve todos a cumprir a vontade do Pai. Seja ela em suas casas um sinal de vossa presença salvadora. Seja também um motivo de fé e confiança para as mães que esperam o nascimento de seus filhinhos. Lembremos-nos nesta hora das mulheres que têm o desejo de se engravidar e estão encontrando dificuldades. Que elas alcancem a graça de levá-los sãos e salvos às águas do batismo, em nome do Pai, e do Filho, e do Espírito Santo.
1: Amém.
0: Bênção geral. Roupas, remédios, imagens, documentos, alimentos. O Senhor esteja convosco.
1: Ele está no meio de nós.
0: Oremos. Deus, cuja palavra santifica todas as coisas, lançai a vossa bênção sobre estas criaturas. Concedei que todo aquele que entre ações de graças as usar, de acordo com a vossa lei e vontade, pela invocação do vosso santíssimo nome, receba de vós a saúde do corpo e a proteção da alma, por Cristo nosso Senhor.
1: Amém.
0: Rezemos com fé a oração que o Senhor Jesus nos ensinou.
2: Pai nosso que estais nos céus, santificado seja o vosso nome, venha a nós o vosso reino, seja feita a vossa vontade, assim na terra como no céu. O pão nosso de cada dia nos dai hoje, perdoai as nossas ofensas, assim como nós perdoamos a quem nos tem ofendido, e não nos deixeis cair em tentação, mas livrai-nos do mal. Amém.
0: Invoquemos Nossa Senhora do Perpétuo Socorro na vida de cada um de nós, de nossas famílias, diante de nossas necessidades. Rezemos.
2: Ave Maria, cheia de graça, o Senhor é convosco. Bendita sois vós entre as mulheres, bendito é o fruto do vosso ventre, Jesus. Santa Maria, Mãe de Deus, rogai por nós, pecadores, agora e na hora de nossa morte.
1: Amém.
0: Glória ao Pai, ao Filho e ao Espírito Santo.
1: Como era no princípio, agora e sempre. Amém.
0: Nossa Senhora do Perpétuo Socorro,
1: rogai por nós.
0: O Senhor esteja convosco.
1: Ele está no meio de nós.
0: Que a bênção de Deus chegue no seu lar, na sua família, em todos os ouvintes da nossa rádio Difusora Aparecida, na intercessão materna de Nossa Senhora do Perpétuo Socorro. A bênção de Deus Todo-Poderoso, Pai e Filho e Espírito Santo.
1: Amém.
0: Louvado seja nosso Senhor Jesus Cristo.
1: Para que sempre seja louvado.

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1: Em nome do Pai, e do Filho, e do Espírito Santo. Amém. Hoje é dia 7 de outubro, quarta-feira, e lembramos a bem-aventurada Virgem Maria do Rosário. A oração de hoje reza assim: Infundi, Senhor, pela intercessão da Santa Virgem Maria, a vossa graça em nossos corações, para que, conhecendo pela anunciação do anjo a encarnação de Jesus Cristo, vosso Filho, cheguemos por sua paixão e cruz à glória da ressurreição. O Evangelho de hoje é Lucas capítulo 1, versos 26 a 38. Naquele tempo, o anjo Gabriel foi enviado por Deus a uma cidade da Galiléia chamada Nazaré, a uma virgem prometida em casamento a um homem chamado José. Ele era descendente de Davi e o nome da virgem era Maria. O anjo entrou onde ela estava e disse: Alegra-te, cheia de graça, o Senhor está contigo. Maria ficou perturbada com estas palavras e começou a pensar qual seria o significado da saudação. O anjo então disse-lhe: Não tenhas medo, Maria, porque encontraste graça diante de Deus. Eis que conceberás e darás à luz um filho, a quem porás o nome de Jesus. Ele será grande e será chamado Filho do Altíssimo, e o Senhor Deus lhe dará o trono de seu pai Davi. Ele reinará para sempre sobre os descendentes de Jacó, e o seu reino não terá fim. Maria perguntou ao anjo: Como acontecerá isso se eu não conheço homem algum? O anjo respondeu: O Espírito virá sobre ti, e o poder do Altíssimo te cobrirá com sua sombra. Por isso, o menino que vai nascer será chamado Santo, Filho de Deus. Também Isabel, tua parenta, concebeu um filho na velhice. Este já é o sexto mês daquela que era considerada estéril, porque para Deus nada é impossível. Maria então disse: Eis aqui a serva do Senhor. Faça-se em mim segundo a tua palavra. E o anjo retirou-se. Alegra-te, cheia de graça, o Senhor está contigo. Maria Santíssima, mulher cheia de graça, aceita ser colaboradora no plano salvífico de Deus. Na Anunciação, ela torna-se a mãe do Filho de Deus. No Calvário, ao pé da cruz, torna-se a mãe de todos nós. E ela cuida de nós com o mesmo carinho com que cuidou do seu Filho, Jesus Cristo. Esse cuidado manifesta-se nas graças que recebemos de Deus por sua intercessão. Reconhecendo essas graças, a Igreja, para demonstrar gratidão, instituiu várias celebrações de Nossa Senhora. Hoje celebramos Nossa Senhora do Rosário. Na Batalha de Lepanto, Papa Pio V atribuiu a vitória dos cristãos à intercessão de Nossa Senhora. Nessa batalha, os soldados cristãos estavam equipados com armas, mas também armados com o Santo Rosário.
2: Guiados pelo Espírito Santo, que ora em nós e por nós, juntos rezemos a oração que o próprio Jesus nos ensinou. Pai nosso que estais nos céus, santificado seja o vosso nome, venha a nós o vosso reino. Seja feita a vossa vontade, assim na terra como no céu. O pão nosso de cada dia nos dai hoje. Perdoai-nos as nossas ofensas, assim como nós perdoamos a quem nos tem ofendido. E não nos deixeis cair em tentação, mas livrai-nos do mal. Amém. E guiados também pelo exemplo da Virgem Maria, que nos ensina a ouvir a palavra de Deus e pô-la em prática, e confiados à sua intercessão, rezemos. Ave Maria, cheia de graça, o Senhor é convosco. Bendita sois vós entre as mulheres, e bendito é o fruto do vosso ventre, Jesus. Santa Maria, Mãe de Deus, rogai por nós, pecadores, agora e na hora de nossa morte. Amém. E que Deus abençoe todos os que nos acompanham. Em nome do Pai, do Filho e do Espírito Santo. Amém.

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1: Queridos ouvintes, vamos chegando ao final do nosso programa. Que você tenha um dia abençoado, junto da sua família, no seu trabalho. Que Deus abençoe.

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2: 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As crianças amam Nossa Senhora, que as acolhe em seu colo materno. Santuário Nacional de Nossa Senhora Aparecida, em Aparecida, a capital da fé. Boa tarde, crianças!
3: Boa tarde!
2: Boa tarde, povo de Deus!
3: Boa tarde!
2: Esse boa tarde animado, feliz, que ecoa do Santuário Nacional em Aparecida para todo o Brasil e países que rezam conosco. Celebrar com as crianças e jovens é reviver a ternura de Deus para com o ser humano e redescobrir a simplicidade de um Deus que nos ama. O mês de setembro, na Arquidiocese de Aparecida, foi marcado pela primavera e pelas visitas de Nossa Senhora às escolas. Agradecemos à Secretaria de Educação de Aparecida, de Potim e também Roseira. E lembre-se, na festa de Maria, unidos nesse santuário, damos graças a Deus, por meio de Maria, pela vida das crianças que hoje participam ativamente da novena. Elas enfeitam esse santuário e a Mãe Bendita as acolhe em seu colo materno. Os adultos e jovens podem contemplar a beleza, a singeleza e a sinceridade das crianças, coisas que às vezes estão ausentes de nosso coração humano. Por isso, com a alma em festa, alegremos-nos nesta festa da fé e da certeza da presença do Senhor no meio de nós e na vida de todas as crianças. Viva a educação, viva a família. Muito obrigado aos senhores diretores, toda a direção em geral, professores, educadores, funcionários e alunos que tão bem receberam Nossa Senhora e os missionários em suas escolas e instituições. Vamos acolher a procissão de entrada com alegria, junto com o coral de crianças, o CAS do Potim e Aparecida, que com alegria entoam um canto de entrada, o hino oficial.

0: A Assembleia já está formada. Preside esse momento tão especial, tão lindo da novena, Padre Ferdinando Mancílio. Ele é prefeito de Igreja do Santuário Nacional. Quem irá receber a imagem de Nossa Senhora Aparecida será o Padre Carlos Renato da Silva, trabalha na pastoral do Santuário Nacional. E a palavra, as crianças irão proclamar. O Santíssimo será conduzido pelo missionário redentorista Padre Alberto Pascotto, que trabalha na pastoral do Santuário Nacional. A todos acolhemos com uma grande salva de palmas. E está entre nós Padre Coutinho, Padre Rubens, está também o irmão Mário. Acolhemos o Padre Eduardo, pároco da paróquia Perpétuo Socorro em São Paulo, está aqui com seus paroquianos. E também o Padre Américo, que faz parte do governo provincial. Padre Jorge Américo, da Prefeitura de Igreja do Santuário Nacional, com o presidente de celebração.
1: Em nome do Pai, do Filho e do Espírito Santo.
0: Amém.
1: Boa tarde, criançada.
2: Boa tarde.
1: Quem está escutando o Padre, diga eu. Quem está escutando o Padre, fica em silêncio. Crianças bem-vindas, Jesus ama muito vocês e Nossa Senhora também. É o amor que nos une junto de Nossa Senhora e de Jesus. Nós estamos na casa de Nossa Senhora. Onde estamos, crianças? Ela acolhe você, seus professores, seus pais e todos nós que aqui estamos felizes e contentes. Vocês estão tristes ou contentes? Então vamos agora cantar bem bonito e também rezar do jeito que Nossa Senhora gosta que vocês rezem e cantem.
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0: Maria disse sim ao projeto de Deus. Maria acolheu Jesus em seu coração. Maria é a mãe que caminha conosco. Ela ama, guarda e protege as crianças.
1: Maria vem ao nosso encontro. E nós teremos uma abertura muito bonita que todos os anos é marcante nesse encontro com as crianças. A banda da APAI, que canta, toca para nós, para recebermos Nossa Senhora. Vamos acompanhar.

Junto vem as caixinhas com as intenções que as escolas entregam neste momento. Palmas para a banda Pai, essa bandinha tão especial que deixa esse recado para nós. Senhores diretores, professores, trazendo a caixinha com as intenções que ficaram nas escolas.

Mais palmas, nossas jovens crianças, fazendo a sua homenagem. E as escolas que trouxeram as caixinhas das intenções, a turma do tijolinho, acolhendo, visitaram as escolas no mês de setembro, foram juntos com Nossa Senhora, levando a capelinha. Uma salva de palmas, bem bonito. Obrigado, Nossa Senhora. Conduz-nos sempre a Jesus. Assim a recebemos.

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0: tarde, super tarde.
1: A gente dá um jeito, começa do zero de novo. Eu faço minha parte, prometo.

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Oração do Ângelus. O anjo do Senhor anunciou a Maria, e ela concebeu do Espírito Santo. Ave Maria, cheia de graça, o Senhor é convosco. Bendita sois vós entre as mulheres, bendito é o fruto do vosso ventre, Jesus. Santa Maria, Mãe de Deus, rogai por nós, pecadores, agora e na hora de nossa morte. Amém. Eis aqui a serva do Senhor. Passa-se em mim segundo a vossa palavra. Ave Maria, cheia de graça, o Senhor é convosco. Bendita sois vós entre as mulheres e bendito é o fruto do vosso ventre, Jesus. Santa Maria, Mãe de Deus, rogai por nós, pecadores, agora e na hora de nossa morte. Amém. E o Verbo se fez carne e habitou entre nós. Ave Maria, cheia de graça, o Senhor é convosco. Bendita sois vós entre as mulheres e bendito é o fruto do vosso ventre, Jesus. Santa Maria, Mãe de Deus, rogai por nós, pecadores, agora e na hora de nossa morte. Amém. Rogai por nós, Santa Mãe de Deus, para que sejamos dignos das promessas de Cristo. Oremos. Derramai, ó Deus, a vossa graça em nossos corações, para que, conhecendo pela intercessão do anjo a encarnação do Cristo, vosso Filho, cheguemos por sua paixão e cruz à glória da ressurreição, pela intercessão da Virgem Maria, pelo mesmo Cristo, Senhor nosso. Amém.

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2: Santuário Nacional de Nossa Senhora da Conceição Aparecida, Mãe, Rainha e Padroeira do Brasil. Louvado seja o nosso Senhor Jesus Cristo.
3: Sempre seja louvado.
2: Com o seu lencinho lá no céu. Salve Maria.
3: Salve Maria.
2: Abençoada noite a você, devoto de Nossa Senhora Aparecida, que nos acompanha pela Rede Aparecida de Comunicação e a TV Pai Eterno. Vamos juntos viver o nosso quinto dia da novena em louvor à Rainha e Padroeira do Brasil. Você, devoto que reza conosco nesta noite, faça uma foto aí, você junto à sua família, participando, rezando. Publique no seu Instagram com a hashtag Eu na Novena e você vai poder aparecer durante a nossa transmissão aqui na novena de Aparecida. Hoje vamos rezar sobre o Rosário e a Palavra de Deus, a Bíblia. No Rosário, meditamos os mistérios de Cristo com Maria. O Rosário é uma oração cristocêntrica, nos afirma o Concílio Vaticano II, porque é uma oração totalmente voltada para Jesus e tem a Bíblia como fonte e inspiração. O Pai Nosso foi o próprio Jesus que nos ensinou, e as Ave Marias que rezamos, junto à palavra do Arcanjo Gabriel e de Santa Isabel, para saudar a Nossa Senhora. A palavra Rosário, do latim Rosarium, significa coroa de rosas, pois cada Ave Maria que nós rezamos com amor é uma rosa espiritual que nós ofertamos à Mãe de Deus, pedindo a sua intercessão. O Papa João 23 dizia que o Rosário é a Bíblia dos pobres, porque este modo de rezar, por muitos e muitos anos, não é? Atravessou gerações, permitindo que aqueles que não sabiam ler pudessem contemplar, meditar sobre a palavra de Deus. É o compêndio do Evangelho, dizia São João Paulo II. Hoje, graças a Deus e à Igreja, temos acesso fácil à Bíblia, e ela deve fazer parte do nosso cotidiano. Enquanto a Sagrada Escritura alimenta o conhecimento e a fé, muitas vezes pela Lectio Divina, não é? Rezando, a oração do terço fixa as verdades de fé no coração pela repetição meditativa. É a Bíblia rezada e meditada, um caminho acessível de contemplação e paz espiritual junto a Jesus e a Maria. É neste propósito que hoje, dia de Nossa Senhora do Rosário, rezamos o tema: com Maria, levamos o terço e a Bíblia na mão e no coração. Com alegria e fé, com o coral do Santuário Nacional e o projeto musical do Santuário Nacional, o Pensa, iniciemos nossa quinta noite cantando.

0: Preside nossa novena no dia de hoje, Dom Wilson Basso, bispo diocesano de Imperatriz, lá no Maranhão. Ele também é da Comissão Episcopal para a Juventude, na CNBB. Nós queremos dar boas-vindas a Dom Wilson, com alegria. E nós damos boas-vindas também aos demais que aqui estão. Dom Mário, nosso arcebispo de Aparecida. Nós acolhemos Dom Joércio e Dom Ubiratã, que são bispos eméritos. Nós acolhemos também o padre Marlos Aurélio, provincial dos missionários redentoristas, o reitor do Santuário Nacional, padre Eduardo Catalfo, e são os oficiantes nesta noite, o padre Ronaldo Divino de Oliveira, que trabalha na pastoral do Santuário Nacional, o padre Tiago Costa Alves de Souza, que é o diretor adjunto administrativo da editora Santuário, e o padre Diogo Gouveia, que é o reitor do Santuário Arquidiocesano da Sagrada Face, em Roseira. Então vamos todos nos acolher na casa da mãe com a calorosa salva de palmas nesta noite abençoada. No seu livro, na página 21, iniciemos.
1: Maria, vós sois nossa esperança e modelo de vida, pois acolhestes em vosso seio bendito o Cristo Senhor, nosso Redentor. Em nome do Pai, do Filho e do Espírito Santo.
0: Amém.
1: Senhora de todos os tempos e lugares, que desejais fazer morada no coração humano, despertai-nos para que a alegria da fé e da missão, com a alegria dos pássaros, no alvorecer do novo dia, sois nossa pedagoga que nos ensina a fazer o que Ele nos disser.
0: Com Maria, levamos o terço e a Bíblia na mão e no coração. Amém. Acolhendo a Senhora Aparecida. Nos últimos anos, o Santuário Nacional tem ficado pequeno ao acolher duas expressivas romarias nacionais: a Romaria Nacional do Terço dos Homens, que acontece no mês de fevereiro, e a Romaria Nacional do Terço das Mulheres, no mês de março. São poderosos testemunhos de fé, união familiar e compromisso com a evangelização. O Terço dos Homens tem crescido e nos conta bonitas histórias de conversão. O Terço das Mulheres traz o perfume da fé daquelas que sempre rezaram por nós e nos ensinaram a rezar o Terço. Como não se lembrar hoje da Silvana da Rocha Alves, esposa de Domingos Garcia, mãe de João Alves e irmã de Felipe Pedroso, a primeira guardiã de Nossa Senhora Aparecida. Colou a imagem quebrada, fez um altar, reuniu familiares e vizinhos para rezar e, durante o Santo Terço, o milagre das velas aconteceu. Peçamos a Maria que reacenda a chama da fé em nossos corações para perseverarmos orantes com Jesus e em comunidade. Acolhamos Nossa Senhora Aparecida.

Renato Rosário. Acolhamos a nossa docíssima esperança, Maria.

0: A vossa proteção recorremos, Santa Mãe de Deus. Não desprezeis as nossas súplicas em nossas necessidades, mas livrai-nos sempre de todos os perigos, ó Virgem gloriosa e bendita. Amém.
1: Mãe e Senhora nossa, há muitas imagens e fantasias entre nós. Sabemos que são passageiras, não são verdadeiras, mas ainda nos iludimos com o que nos traz, com o que não nos traz a vida. Mudai nossos sentimentos e dissipai nossos pensamentos vãos.

0: Ó Mãe e Senhora Aparecida, em um doce e suave abandono, nós nos entregamos em vossas mãos. Sois a Virgem que nos manifesta seu amor por meio dos humildes pescadores João Alves, Felipe Pedroso e Domingos Garcia. E vosso povo acorre a vós com fervor e gratidão, pois nos ensinais que a palavra nos quer mais irmãos.
1: Ó Maria, força invencível do amor, guiai-nos no caminho da redenção de Jesus, nosso irmão. Amém. Aqueles que puderem podem sentar-se. Vamos vivenciar o tema de hoje.
2: Trazemos duas belezas em nossas mãos: o terço e a Bíblia. O terço é uma oração bíblica e cristológica, pois quando rezamos, meditamos os mistérios da vida de Jesus e, como igreja, pedimos a intercessão de Nossa Senhora para obtermos a graça da redenção. A partir da Idade Média, enquanto os monges cantavam em latim os 150 salmos bíblicos, o povo seguia esse modo de rezar, repetindo uma Ave Maria em lugar de cada salmo. É bonito ver aqui a relação profunda que há entre a oração e os textos dos Santos Evangelhos. Assim, é impossível separar a oração dos textos sagrados da Bíblia. O desfiar das contas do rosário cria a conexão com Deus para que as Aves Marias brotem do fundo do coração. Esse sentimento verdadeiro está tão presente na vida do povo, em qualquer lugar onde esteja, que o conduz para dentro do coração divino. E ninguém é capaz de tirar-lhe tão grande dádiva. Para onde nos leva todo esse sentimento? Para a vivência do amor a Deus e ao próximo, na realidade de cada dia. Por isso, o terço na mão está sempre unido à Bíblia aberta diante dos nossos olhos e no coração. Eis a beleza do terço dos homens e do terço das mulheres, que o Santuário Nacional acolhe a cada ano em uma solene romaria. O terço numa mão e a Bíblia aberta noutra mão, na grande peregrinação da vida até a casa do

0: Maria, vós fostes obediente ao plano da salvação divina e vos tornastes instrumento da graça, trazendo o Salvador da humanidade a cada um de nós. Dai-nos a disposição interior da obediência a Deus e a seu Filho Jesus.
1: Ajudai-nos, ó Maria, a acolher em cada dia a palavra do Senhor e a vivê-la com amor. Amém. O Santuário Nacional é uma grande Bíblia ao céu aberto. Assim como a palavra de Deus foi revestindo e embelezando de cenas e passagens bíblicas as fachadas da Basílica, assim também a palavra deve revestir o nosso coração e nossas atitudes, transformando nosso jeito de ser, de viver e crescer em comunidade. É Bíblia nas mãos, no coração e pés em missão. Acolhamos a palavra de Deus.

0: aqueles que puderem podem sentar-se para ouvir a palavra.
1: Leitura dos Atos dos Apóstolos. Eles perseveravam na doutrina dos apóstolos, na vida em comunidade, na fração do pão e nas orações. O temor se apoderava de todos, e eram numerosos os prodígios e sinais feitos pelos apóstolos. Todos os que creram estavam juntos e tinham tudo em comum. Vendiam suas propriedades e seus bens e distribuíam o dinheiro entre todos, conforme cada um precisava. Unidos de coração, frequentavam todos os dias o templo e partiam pão em suas casas, tomando as refeições com alegria e simplicidade de coração. Louvavam a Deus e gozavam da estima de todo o povo. E cada dia o Senhor ia ajudando a comunidade, os que seriam salvos. Palavra do Senhor.
0: Graças a Deus. A nossa salva de palmas, a palavra proclamada.
2: Com Maria, levamos o texto e a Bíblia na mão e no coração. Caros irmãos e irmãs, aqui no santuário e todos que nos acompanham pela rede Aparecida, na festa de Nossa Senhora do Rosário, saudar Dom Mário, agradecer o convite, dizer que toda vez que eu venho aqui, eu venho como peregrino, subo a rampa, rezo o terço, faço minha oferta como peregrino. É de fato uma emoção estar aqui na pessoa de Dom Mário, saudar os irmãos bispos, e na pessoa do Padre Eduardo, meu caro irmão, que tanto carinho tem por nós, pelo trabalho com as juventudes do Brasil, saudar todos os sacerdotes aqui presentes, religiosas, seminaristas, e saudar todos os devotos e devotas de Nossa Senhora Aparecida. Um aplauso à padroeira do Brasil. Hoje é o texto de Atos 4, 42 a 47, que ilumina o tema desse dia, a nossa reflexão. Eles perseveravam na doutrina dos apóstolos, na vida em comunidade, na fração do pão e nas orações. E nós, com Maria, levamos o terço e a Bíblia na mão e no coração. Decidi relembrar os tempos de infância, lá no Lajado Capivara, no Rio Grande do Sul, nos anos 60, quando após a janta nos ajoelhávamos e rezávamos o terço todas as noites. No sábado de manhã a gente ia na aula de catecismo, na escola, aula de religião, de tarde o catecismo, e o domingo de manhã participávamos da missa. Era a maneira que tínhamos de viver esses ensinamentos das primeiras comunidades. Ajudai-nos, ó Maria, a acolher em cada dia a palavra do Senhor e vivê-la com amor. Precisamos retomar a beleza dos círculos bíblicos semanais no Nordeste e do Norte, como fruto das santas missões populares. Nós temos a quarta do discipulado, as famílias reunidas ao redor da palavra. Guardar no coração a palavra, como Maria o fez. E todos tinham tudo em comum. Me lembro que quando alguém adoecia, as famílias se juntavam para preparar a terra para a plantação ou ajudar a fazer a colheita. Alguém matava o porco ou a ovelha e enviava um pedaço de carne aos vizinhos. Estendemos as mãos e o coração para os irmãos, pois nesse caminho encontramos a salvação. Com Maria, aprendemos a repartir a vida e os dons, o pão e o coração, como faziam os primeiros cristãos. Hoje, trabalho bonito feito pelas pastorais sociais em nossas igrejas e comunidades, fazendo bem como Maria, que foi às pressas ajudar a sua prima Isabel, que, como dizemos naquela frase, quem tem fome tem pressa. Digamos juntos?
0: Então,
2: queremos de fato exercitar essa fraternidade na partilha. Todos tinham tudo em comum. Nos dizem os Atos dos Apóstolos, unidos de coração, frequentavam o templo. Naqueles tempos passados, o domingo era sagrado, dizia o pai, primeiro ir na missa, depois podem fazer o que quiserem. Lembro-me, de quando vieram as mudanças do Concílio Vaticano II e a missa passou a ser em português, a gente treinava em casa as respostas num livreto pequenino que papai e mamãe tinham comprado. E os primeiros cristãos faziam tudo isso com alegria e simplicidade de coração. Era um prazer participar da comunidade. Que alegria quando me disseram: vamos à casa do Senhor. Digamos juntos? Que alegria quando me disseram:
0: vamos à casa do Senhor.
2: Ó Maria, pela força da união, transformamos cada dia a tristeza em paz e alegria. Em dias de tantos sofrimentos, depressão, desânimo, como é importante darmos o testemunho da alegria e da esperança. E diz o texto bíblico: e o Senhor ia ajudando a comunidade, e a cada dia aumentava o número dos que se convertiam e aderiam à comunidade. Irmãos e irmãs, como os tempos mudaram. Hoje, muitos não recebem mais dos pais, da família, os fundamentos da fé, os ensinamentos religiosos. Víamos há poucas semanas grandes concentrações de povo, de jovens, na França para receber o Papa Leão. Cenas impressionantes das multidões que acolheram o Papa em Paris, como já acontecera na Espanha no mês de junho. E lemos muitas reflexões sobre o que estaria acontecendo na Europa e em tantos outros lugares, porque muitos dos que ali estavam, jovens, não haviam recebido os fundamentos da fé, da oração, da palavra de Deus, de seus pais. Falava-se sobre os milhares de pessoas que estavam buscando o batismo e demais sacramentos da iniciação à vida cristã, já como jovens e adultos. Na França, nos Estados Unidos, no Brasil, em várias partes do mundo. Também, uma das reflexões da pesquisa nacional feita pela Comissão de Juventude da CNBB, com jovens de todo o país, nos revela que apenas 30% dos jovens vivem em famílias, vamos dizer, completas, com o papai e com a mãe. Outros vivem ou só com a mãe, ou só com o pai, com o tio, com a tia, com o vovô, com a vovó ou com o irmão. Tudo isso, irmãos e irmãs, revela a importância da missão, da evangelização, da criação das comunidades, de ter grupos de jovens, grupos de família, círculos bíblicos, espaços onde se possa oferecer a iniciação à vida cristã, lugares e opções onde as pessoas possam se congregar, se reunir, se encontrar, partilhar sua vida, serem escutados, receberem os valores cristãos e reconhecerem a importância da oração, do terço, da Bíblia, da palavra de Deus. Com Maria, levamos o terço e a Bíblia na mão e no coração. Ali em Imperatriz do Maranhão, nós estamos vivendo uma experiência bonita. A senhora Conceição Formiga tinha uma coleção de terços e presépios. Ela já tem uma idade um pouco avançada agora, dia 15 completa 80 anos. E ela expunha esses terços no mês de maio e os presépios no mês de dezembro. No início da pandemia eu disse: Conceição, eu e você já estamos, né, bem avançados. Você poderia doar essas coleções à igreja e a diocese garantir uma exposição permanente. Ela me disse: Dom Mário, eu vou falar com a minha família. Falou e a família esteve de acordo. E ela doou isso e hoje é uma exposição, um museu de terços e presépios. Tem quase 400 presépios e ontem à noite abençoamos o terço de número 1400, que veio inclusive da Palestina, um presente que ganhamos há poucos dias, que tem um mapa da Palestina em cima da cruz de Jesus. E aquele espaço se tornou um lugar onde as pessoas refletem sobre a vida de Jesus, olhando os presépios, e renova o seu espírito de oração, vendo terços de inúmeras formas, diferentes modelos. Eu acredito, irmãos e irmãs, que esta novena de Nossa Senhora Aparecida vem ajudar o nosso povo a continuar caminhando com fé, a exemplo das primeiras comunidades cristãs. Nós não queremos retornar aos anos 60, que eu relembrava há pouco, com fatos de nossa infância, porque sabemos que os tempos mudaram. Mas os fundamentos de nossa fé, os fundamentos de nossa espiritualidade continuam seguros como eram nas primeiras comunidades cristãs. A vida fundada sobre a oração, sobre a palavra de Deus, sobre os sacramentos e sobre a vida de comunidade. Com Maria, reaprendamos a beleza e a necessidade de estar aos pés do Senhor na oração, na reza do terço, na leitura, meditação da palavra e na vida de comunidade, que possamos, de fato, ter a força, a coragem, a serenidade e a alegria de seguirmos dando testemunho, sendo irmãos e irmãs, sal da terra, luz do mundo, fermento na massa. Com Maria, levamos o terço e a Bíblia na mão e no coração. Isso alimente a nossa missão. Que assim seja. Amém. Nossa Senhora Aparecida, rogai.

0: E assim vamos rezar a nossa prece mariana na página 23 do livro.
1: Maria, dai-nos o gesto ousado de lavar os pés dos irmãos e ter o coração nas mãos. Mãos carregadas de ternura e de compaixão dos que não têm pão, que estão longe da vida por causa da exclusão. Nossa sociedade está se esquecendo da fraternidade. Queremos ter um coração carregado de bondade e que ele se esvazie de toda pretensão de poder e dominação.
0: Com Maria, aprendemos a repartir a vida e os dons, o pão e o coração, como fazem os verdadeiros cristãos.
1: Senhora nossa, o gesto de Jesus fortalece a amizade social e faz nascer relações sinceras de harmonia e de reconstrução da vida. Em Jesus, aprendemos, ó Maria, que ele é o poder de pé, o pobre de pé no chão, pois se esvaziou por inteiro para se fazer irmão e redentor. Pois se esvaziou por inteiro para se fazer irmão e

Tobit, o pai de Tobias, lhe dá um conselho dizendo assim: dá esmola dos teus bens e não te desvies de nenhum pobre, pois assim fazendo, Deus tampouco se desviará de ti. Quem reza o terço e medita a palavra deve obrigatoriamente praticar a caridade, pois ela é o coração e o objetivo principal da vida cristã. A Bíblia e o terço são o combustível, e a caridade é o motor que movimenta aquele que crê. Hoje nós vamos ofertar farinhas e grãos. Amanhã nossa sugestão é leite em pó, achocolatado e bolachas. Então você, devoto de Nossa Senhora, pode fazer a sua oferta dos alimentos pelas quatro alas do santuário, os quatro corredores. E você que está em casa, participe também, colaborando conosco da família dos devotos. Aqueles que não trouxeram alimento, pode também fazer a sua oferta material nos cofres da Basílica. Cantemos. Música.

Querido devoto da Mãe Aparecida, neste momento da novena, quando somos convidados a partilhar o alimento, somos também lembrados de que ninguém caminha sozinho quando vive em comunidade. E neste ano, somos convidados com Maria, em comunidade, a conhecer e a praticar a palavra. Porque a palavra de Deus, quando encontra um coração aberto, se transforma em gesto, cuidado, partilha e esperança. Participe da família dos devotos. Ao dar o seu sim, você ajuda a manter viva a missão do Santuário Nacional, a evangelização pela rede Aparecida de comunicação e as obras que levam cuidado e esperança a tantas pessoas. 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Muito obrigado por caminhar conosco. Nossa Senhora acolha sua oferta, abençoe sua família e faça florescer em seu coração a palavra que nos reúne. Continuemos agora em comunidade com a novena da Padroeira.

0: todos que são solidários, generosos, partilham os dons com os que precisam.
1: Ó Maria, como é bela a romaria dos que trazem o pão, o alimento e os dons em suas mãos, para que sejam repartidos com os mais necessitados. O alimento é a palavra verdadeira, pois vosso Filho Jesus nos diz que até o copo d'água dado com amor terá a sua recompensa.
0: Estendemos as mãos e o coração para os irmãos, ó Maria, pois neste caminho encontraremos a salvação. Amém. Alimentados por Jesus, quando lemos a Bíblia, ela nos revela aquele que recebemos na Santa Comunhão. Quando rezamos o terço, olhamos para Jesus com os olhos de Maria. E Nossa Senhora, o primeiro sacrário, nos ajuda a acolher o Cristo Eucarístico, a palavra de Deus proclamada, o terço, palavra meditada, e a Eucaristia, palavra encarnada e consumada no altar. Acolhamos Jesus sacramentado ao modo de Nossa Senhora e peçamos a Cristo que nos abençoe nesta noite. Cantemos.

0: Bendito seja o trigal que produziu o trigo dourado, que se fez branco como a neve, para se tornar o pão do altar, que deseja e espera que sejamos comunhão entre os irmãos. Sejam benditos o trigo e quem fez o pão.
1: Pão da redenção, trigo moído e amassado, que se tornou o pão que alimenta, dá vida e salvação.
0: Benditas sejam as pessoas que se alimentam desse pão e destroem os laços da violência e discriminação, tornando-se sinais vivos do reino, desfazendo a maldade e a divisão. Sejam benditos o trigo e quem fez o pão.
1: Pão da redenção, trigo moído e amassado, que se tornou o pão que alimenta, dá vida e salvação.
0: Bendito seja o domingo, dia do Senhor, em que nos reunimos com ardor em torno do altar, para celebrar o eterno amor que se entregou por nós e ressuscitar como povo da nova e eterna aliança. Sejam benditos o trigo e quem fez o pão.
1: Pão da redenção, trigo moído e amassado, que se tornou o pão que alimenta, dá vida e salvação.
0: Benditos sejam os que moram nos campos e nas cidades, nos condomínios e nas favelas, e que tem um...
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